0: Antônio Batidão
1: e Guilherme Venuto. Obrigado, gente.
2: Obrigado, gente. Que
3: senhoras
2: coisa
3: e senhores, uma salva de palmas para Guilherme Venuto.
0: Muito obrigado.
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0: Mari Fernanda.
1: Lavana Prado.
0: Que delícia estar com você.
1: Que pancada de mulher, né, RJ?
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0: 送礼。
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6: 10 e 2.
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9: Muito bem, senhoras e senhores, em todo o Brasil, em todo o planeta, estamos começando o nosso programa de todos fim de semana. Você

0: audiência vai subindo por aqui. Para quem não me conhece, sou Marcos Santos, seguimos em nossa programação.
1: Brasil!
0: Vamos para cima e já vem trazendo para você lançamento, para você músicas variadas que a gente passa toda semana já.

0: tá, velho.
1: Beleza pura.
0: Vamos começar então o nosso Eletro Hits.
2: Acho que estamos indo muito bem.
0: Ah, com certeza, DJ. Vamos pra cima, é fim de semana. Então aperta o play, tá começando o nosso Eletro Hits. Bora!
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0: Maravilha, esse é o Eletro Hits do seu fim de semana. Vou fazer o seguinte, vou pro Blake. Dá uma segurada aí, daqui a pouquinho tem mais pra você. Eu volto já, já.
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8: 10h36.
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Ação na número do seu rádio. De volta com nossa segunda sequência e a última sequência para você aqui do nosso Eletro Hits. Ó, tem alô para mandar aqui através

participação aqui. Estela, beijo pra você. Tem mais ouvinte aqui, ó. O Fernando Soares tá por aqui também.

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1: Muito bem, senhoras e senhores, em todo o território,
2: Brasil,
1: brasileiro, eu fecho a edição.

0: ótimo fim de semana. Tchau, pessoal.
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2: 11.4.
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4: Olá, seja muito bem-vindo. Mais um final de semana em que os corações batem forte, cada vez mais, né? Corações a mil aqui através do nosso programa Paquera. Eu sou Kleber Salles e a partir de agora você vai ouvir as canções mais românticas para deixar aí o seu final de semana bem especial, bem gostoso, né? Aproveitando aí o friozinho em muitos locais, né? Onde na região sudeste, região sul do Brasil e muitos lugares aí o tempo tá bem agradável, né? E a gente começa o nosso Paquera de hoje com John Denver, Don't Close Your Eyes Tonight. As mais românticas você ouve no Paquera.

Aí o som do Ahá no Paquera com Hunting High and Low. O nosso Paquera desse finalzaço de semana. E agora vamos com o clássico da banda Toto, Africa. Você ouvindo as melhores músicas e se apaixonando cada vez mais, hein? É a nossa programação mais do que especial desse finalzaço de semana. Muito obrigado a você pela sintonia aqui do Paquera, hein?

0: Gilbert, aqui no Paquera com Alone Again, Natalie. Teve Marvin Gaye também nessa sequência. Daqui a pouquinho a gente volta com o segundo bloco do nosso Paquera.
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6: 11:35.
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0: O seu final de semana com muito mais romantismo aqui no nosso Paquera. A gente abre a segunda sequência com Morgan Wallen. 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

Pink, Every Time You Go Away, clássico de 1985, aqui no Paquera desse final de semana. E agora tem o Commodores, Easy. Nos vocais, Mr. Lionel Richie cantando aqui e encantando os corações apaixonados desse fim de semana, hein?

0: Let Somebody Go com Coldplay e Selena Gomez, fechando a edição desse fim de semana do nosso Paquera. Eu sou Kleber Salles e volto na semana que vem com muito mais Paquera no seu rádio. As mais românticas você curte no seu final de semana cada vez mais especial. Até lá!
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2: Meia-noite e 6.

Eba, tô chegando no domingão. Bom dia! E aí, lindona, tudo bem? Ô, amigão, tá tudo certo, né? Eita, nós, muito prazer, sou o Joel Cabral. E a partir de agora, tá começando a festa no domingão mais animado do Brasil. Você tá fazendo o que agora? Que legal, obrigado pela companhia, viu? Ai, já quero você participando lá no @ Joel Cabral Voz, no meu Instagram. Me manda mensagem dizendo de onde você tá me ouvindo e depois eu te mando um abraço aqui na rádio, combinado? Tô te esperando lá, tá? @ Joel Cabral Voz, esse é meu Instagram. Fica à vontade, bora começar! Vem junto, ó! Madrugada com você! Abrindo o domingão, Henrique e Juliano, quem melhor que eu pra passar a madrugada com você?

madrugada, Simone Mendes, nome proibido, hein? Teve antes Murilo Huff, saudade estranha. Gian e Giovanni com mensagem errada. E Henrique e Juliano, quem melhor do que eu? Vem cá junto. Bom dia!

Madrugada, Jorge e Matheus, a hora é agora, sempre! Viva esse momento, tá? Valorize as pessoas que estão aí na sua frente, diga que ama, enfim, deixa o sentimento falar. Antes, Matheus e Cauã e Lauana Prado, admita! E Victor e Léo, do outro lado da rua! Daqui a pouquinho lá vem, ó, Edson Hudson, Léo Magalhães, o César e Paulinho e Bruno e Marrone, até o Guilherme e o Santiago, é!

0: Fala, gente! Aqui é o Joel Cabral. Ó, você tá ouvindo o programa Madrugada com Você. 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E não esquece, continua por aqui. O Madrugada com Você vai até às 5 da manhã. Faça parte você também da...
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0: Meia-noite e 39.
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0: Ó, a gente de volta.
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0: Que legal que você tá aqui no Domingão.
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0: Guilherme Santiago chegando. Eu não te amei à toa. Bom dia.

Madrugada boa demais com César e Paulinho e Bruno e Marrone. Cancela essa data. Que história louca, né, gente? Antes, Guilherme, Benuto e Luan Santana, quarto 67. Rick Renner com Não É Você. E Guilherme Santiago, Eu Não Te Amei à Toa. Vem cá junto no Domingão. Bom dia!

fechando a primeira hora do Domingão, Maurício e Eduardo, melhor lugar. Antes teve Léo Magalhães, Eu Amo Você, e ainda Carmé de Chocolate, cantado por PPA e Diego e Vitor Hugo. Na próxima hora lá vem, ó, Murilo Rufi, vai ter Luan Santana, o Bruno e o Marrone.

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5: 1:10.
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5: Bruno Marrone chegando com A Raiva é Minha. Não comprei nada. A pessoa te passa raiva e aí você fica com ela? Não aceita não, moço.

Madrugada, Luan Santana, Ilha, que moda, gente. Antes, Rio Negro e Solimões com Country Beat apaixona muita gente. A Paula Fernandes com A Nota Aí e Bruno Marrone, A Raiva é Minha. Vem cá junto, tá? Bom dia.

Madrugada com você, Daniel e Marcos e Belu, te desejo de amar. Antes teve João Pedro e Cristiano acordou namorando. E Jorge Matheus com Você Vai Sentir Saudade, porque daqui a pouquinho após o intervalo, ó, você vai cantar com Israel e Rodolfo, Zezé.

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7: 1:39.
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7: Legal que você tá com a gente. Bom dia!
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7: Marília Mendonça tá chegando inesquecivelmente com a Rosa Embriagada. Que história! Escuta, ó!

madrugada boa, Israel e Rodolfo, e a moral da história. Pegue isso aí como lição pra não ter que praticar isso daí, né, gente? Isso é sofrência, viu? É só valorizar o momento que dá certo. Antes teve PBA com Diego e Vitor Hugo Carmé de Chocolate, a Mari Fernandes quando tem sentimento, e Marília Mendonça, Rosa Embriagada. Bom dia, continua aqui, ó. Madrugada.

Obrigado aos Bonifácios com Atair e Alexandre. Deus me deu esse lugar. Ei, deu pra você também, tá? Valorize o que você tá fazendo agora. Afinal, isso vai ser benefício pra alguém que Deus criou, né? É desse modelo, tá? Antes, Bruno e Marrone, Fantasma da Saudade. E ainda Kleber e Cauã, Mil Adjetivos. Na próxima hora tem muita moda pra você. Vai se preparando aí, ó. Lá vem Maurício e Eduardo, Murilo Rufi. Vai ter Eduardo

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8: 2:13.
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8: Abrindo essa hora do Madrugada, que regravação do Eduardo Costa, gente. A Karina tá curtindo a gente, a Valéria, a Fabrícia, todo mundo ouvindo em Santa Catarina. Obrigado pela participação, viu? Te quero. Que letra.

0: madrugada, Diego e Vitor Hugo com Maiara e Maraísa. Pensa no conselho bom, você anotou, vai fazer, né? Por favor. Antes, Emílio e Eduardo, Barulho da Buzina, Jean e Giovanni com Aline e Eduardo Costa. Te quero, gostando, né? Continua aqui, ó. 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

Madrugada, Maurício e Eduardo, melhor lugar. Antes, Guilherme Santiago com Marília Mendonça, Ah, Se Ele Soubesse. E ainda, João Lucas Freitas com Kleber e Cauã, Preso ao Seu Beijo. Daqui a pouquinho já tem mais, ó. Muita moda pra você cantar juntinho com Ana Castela e Gustavo Mioto, Bruno Marrone com Henrique e Juliano, até com Marcos e Belucci.

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2: 2:44.
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2: Marcos e Belucci, mais novo louco da cidade. Alucinação, que modão.

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Bom Madrugada, Bruno e Marrone, Henrique e Juliano juntos, né? Deixa ela em paz. Eita, gente, brincar com o sentimento dos outros, você não gostaria que brincassem com os seus, né? Por favor! Antes, Júnior Marques, Ilusão de Amor, Fernanda e Sorocaba com Deixa Eu Amar Você, e abrimos com Marcos e Belucci, Alucinação, vem cá junto, aqui no Domingão, ó! Madrugada.

seu Domingão Ed Brito e Samuel Romance Rosa, fechando essa hora. Antes, Zezé de Camargo Tá Namorando Pra Quê? E ainda Guilherme Benuto e Luan Santana. Quarto 67, na próxima hora ela vem, ó. César Menotti e Fabiano com Simone Mendes. Vai ter Rick Renner, a Paula Fernandes com Israel e Rodolfo.

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3: Você sabia que as borboletas são muito importantes para a polinização das flores? Adaptam-se muito bem à vida na cidade e podem até aguentar bem altos índices de poluição, servindo até como indicadores de alguns produtos tóxicos no ar.
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6: 3 e 15.
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6: Jazz e Jadson com esse modão junto com Mato Grosso e Matias, ó.
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madrugada, tocando Paula Fernandes com Israel e Rodolfo, tá tudo bem. Antes, Rio Negro e Solimões com Emílio e Eduardo, sonhando com você. Guilherme Benuto com Hugo e Guilherme Aja com Lírio. E abrimos com Jade e Jadson e Mato Grosso e Matias. Por álcool abaixo, vem cá junto, continua. Ó, ó.

Madrugada Rick Renner, moça da capital, que história, né? Antes, os Bonifácios com Atair Alexandre, Deus me deu esse lugar. E ainda César, Menotti, Fabiano e Simone Mendes, Disco Arranhado. Daqui a pouquinho, ó, você continua com a gente, né? Vai cantar juntinho com Ralph, Luan Santana, com Marcos e Belucci, até com Ana Castela e Simone Mendes.

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5: Você sabia que a gelatina é uma proteína animal chamada colágeno, tirada quase sempre do couro do boi?
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8: 3:47.
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8: Ana Castela com Simone Mendes. Não vai ter nunca. Eita, que história. Escuta.

Madrugada, e sim, encontrou o nego velho, a nega velha, João Neto e Frederico e Eduardo Costa. Antes, Tiãozinho e Alessandro com De Paulo e Paulino, Amor de Trem. O Luan Pereira cantou com Gustavo Mioto, Moletom, e ainda Ana Castela e Simone Mendes, Não Vai Ter Nunca. Vem cá junto, ó.

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0: Na sua madrugada, Luan Santana. E aí, aqui continua pra você, tá? Antes o Ralf com Travesseiros Esquecidos. E ainda Kleber e Cauã, Mil Adjetivos. Ó, bora matar saudade? Sim, vai começar já após o intervalo aquela viagem especial no mundo da música sertaneja. E você é o meu convidado todo especial. Segura!
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6: Você sabia que o camaleão muda a sua cor com o auxílio de pigmentos presentes nas células de sua pele? Isso é o que chamamos de mimetismo.
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9: 4 e 18.

0: Oiê, tudo bem por aí? Bom dia, lindona! Ô, amigão, tudo beleza? É o domingo mais gostoso de ouvir. A partir de agora, já sabe, né? Aquela viagem toda especial no túnel do tempo sertanejo. Eu te convido a ficar comigo, pode ser? Vem junto, tá começando a hora de saudade. Vem!
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0: Guilherme Santiago chegando! Bom dia!

0: Chitãozinho e Chororó no Madrugada. Ei, página de amigos. Essa é de 1995, hein? Teve Alain Aladim antes, a 2 graus. Bruno e Marrone com Depois da Ressaca. E abrimos com Guilherme Santiago, Mentira de Amor. Vem comigo? Bom dia.
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0: Leandro e Leonardo chegando. Loucuras de Amor. Bom dia.

modão de 1997, Zezé de Camargo e Luciano. Felicidade, que saudade de você. Antes, Leandro e Leonardo, tá gostando de matar saudade com a gente, é? Ah, é boa demais essa hora, fala a verdade. Ó, daqui a pouquinho a gente mata mais saudade, eu conto com você, tá bom? Após o intervalo, se prepare pra curtir essa daqui do Adalberto e Adriano.

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9: Você sabia que vegetais também têm câncer? Sim, mas a doença não leva as plantas à morte, embora possa prejudicar seu desenvolvimento. Os tumores vegetais costumam ser chamados de galhas e podem ser causados por organismos como líquens, bactérias, vírus e insetos. Um dos tipos mais comuns é induzido por uma bactéria que vive no solo e atinge plantas comuns em nossa alimentação, como o tomate, o feijão e a batata. Sinistro!
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12: 4:51.

0: Daniel, na madrugada mais gostosa, uma noite. Essa é de 1998. Que saudade gostosa, né? Antes, Beto e Hélio, Stop Solidão. O Adalberto e Adriano com Escrito no Céu. E abrimos com Chico Rei, Paraná. Vem cá. Bom domingo.
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0: Felipe Falcão, seguindo seus passos. Que modão.

Madrugada, Jean e Giovanni, tô pensando nela, é boa demais essa moda, essa é de 96. Antes teve saudade do Dalvan, né? Ô, amigo, abrimos com o Felipe Falcão. Brigadão pra você que veio com a gente nesse domingão. Desejo tudo de bom na sua vida, com sua família. Hoje é dia de você aproveitar todos que você ama, não é? Eu volto a 0 hora de segunda. Lindona, um abraço, forte aperto de mão, amigão. Até lá, gente. Tchau.

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6: 5:30, bom dia, 5:30.

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2: Sexta-feira, 19 de junho de 2026, está entrando no ar mais uma edição do Repórter Destaque. As últimas informações do Brasil e do mundo agora para você. E você consegue abaixar para amarrar o tênis sem sentir desconforto, levantar os braços acima da cabeça ou girar o quadril com facilidade? Essas ações simples podem revelar muito sobre uma capacidade física que costuma passar despercebida, a flexibilidade. O estudo brasileiro acompanhou mais de 3 mil pessoas durante cerca de 12 anos e encontrou uma relação importante entre mobilidade e longevidade. Segundo os pesquisadores, homens com baixa flexibilidade apresentaram quase o dobro do risco de morte precoce. Entre as mulheres, o risco foi ainda maior. A pesquisa foi conduzida pela Clinimax no Rio de Janeiro, em parceria com instituições internacionais. Os especialistas destacam que flexibilidade não significa fazer grandes alongamentos ou ter habilidades de ginástica. Trata-se da capacidade natural das articulações se movimentarem com liberdade, algo que influencia diretamente a qualidade de vida e autonomia nas tarefas diárias. E nunca é tarde para cuidar disso. A prática regular de alongamentos e exercícios de mobilidade pode ajudar a recuperar parte dessa capacidade e trazer benefícios para a saúde. Afinal, manter o corpo em movimento não melhora apenas a disposição, mas também pode representar mais anos de vida com independência e bem-estar. Eu sou Kleber Salles e volto daqui a pouco com mais informações aqui no Repórter Destaque de hoje. Fique ligado.
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6: Bom dia, minha gente amada. Agora são 6 horas.

0: Felipe Rodrigo, obrigada.
1: Obrigado, obrigado.
2: Obrigado, viu, Simão? Deus abençoe.
3: Agora são 6:03, bom dia.
4: Cadê o grito das meninas solteiras?

0: Sucesso, Gustavo Lima.
1: Sucesso, Gustavinho.
0: Guilherme Santiago.
2: Beijo, Goiânia.
1: Beijo, moçada, obrigado.
0: Valeu, uma salva de palmas, Guilherme Santiago.
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2: O tapetinho vermelho. Uma pobre mulher morava em uma humilde casinha com sua neta muito doente. Como não tinha dinheiro sequer para levá-la ao médico, e vendo que apesar de seus muitos cuidados e remédios com ervas, a pobre criança piorava a cada dia. Então aquela mulher resolveu iniciar uma caminhada de 2 horas até a cidade próxima em busca de ajuda. Chegando no único hospital público da região, foi aconselhada a voltar para casa e trazer a neta junto para que ela fosse examinada. Quando ia voltando, já desesperada por saber que sua neta não conseguia sequer levantar da cama, a senhora passou em frente a uma igreja. E como tinha muita fé em Deus, apesar de nunca ter entrado em uma igreja, resolveu pedir ajuda. Ao entrar, encontrou algumas senhoras ajoelhadas no chão fazendo orações. As senhoras receberam a visitante. E após se inteirarem da história, a convidaram para se ajoelhar e orar pela criança. Após quase 1 hora de fervorosas orações e pedidos de intercessão ao pai, as senhoras já iam se levantando quando a mulher lhe disse: "Ei, eu também gostaria de fazer uma oração." Vendo que se tratava de uma mulher de pouca cultura, as senhoras retrucaram: "Não é necessário, senhora. Com as nossas orações, com certeza a sua neta irá melhorar." Ainda assim, a senhora insistiu em orar e começou: "Deus, sou eu. Olha a minha neta muito doente. Assim eu gostaria que você fosse lá curar ela. Você pega uma caneta que eu vou lhe dizer onde fica." Aquelas senhoras estranharam o jeito que aquela mulher orava, mas continuaram ouvindo. "Já está com a caneta, Deus. Então o senhor vai seguindo o caminho de volta para Belo Horizonte e quando passar o rio com a ponte, você vai entrar na segunda estrada de barro. Mas não vai errar, tá?" A esta altura, as senhoras já estavam se esforçando para não rir, mas aquela mulher continuou: "Deus, seguindo mais uns 20 minutos, tem uma vendinha. Entra na rua depois da mangueira que o meu barraquinho é o último da rua. Pode ir entrando porque não tem cachorro." Então aquelas senhoras da igreja começaram a se indignar com a situação. Mesmo assim, a mulher continuou: "Olha, Deus, a porta está trancada, mas a chave fica embaixo do tapetinho vermelho. Na entrada, o senhor pega a chave, entra e cura minha netinha. Mas olha só, Deus, por favor, não esquece de colocar a chave de novo embaixo do tapetinho vermelho, senão eu não consigo entrar quando chegar em casa." A esta altura, as senhoras interromperam aquela ultrajante situação, dizendo que não era assim que se devia orar, mas que ela poderia ir para casa sossegada, pois elas eram pessoas de muita fé e Deus, com certeza, iria ouvir as preces e curar a menina. A mulher foi para casa um pouco desconsolada. Mas, ao entrar em sua casa, sua neta veio correndo lhe receber.
3: "Minha neta, você está de pé? Como é possível?"
2: E a menina então explicou: "Vovó, eu ouvi um barulho na porta e pensei que era a senhora voltando. Porém, entrou um homem muito alto com um vestido branco em meu quarto e mandou que eu levantasse. E eu não sei como, eu simplesmente levantei." E quase em prantos, a menina continuou: "Depois, vovó, ele sorriu, beijou minha testa e disse que tinha que ir embora, mas pediu que eu avisasse a senhora que ele ia deixar a chave embaixo do tapetinho vermelho." Você que está ouvindo essa história, não são nossas palavras que agradam a Deus, mas um coração contrito, sincero, aberto ao amor que só Ele pode nos dar. Que Deus abençoe abundantemente a nossa vida e os nossos dias. Porque só um coração sincero é capaz de fazer milagres. Pense nisso.

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2: A Organização das Nações Unidas fez um novo alerta sobre os riscos que crianças e adolescentes enfrentam no ambiente digital. Segundo a entidade, proteger os jovens das redes sociais e de outras plataformas online deve ser uma prioridade urgente para governos e empresas de tecnologia. O Alto Comissário da ONU para os Direitos Humanos, Volker Türk, afirmou que muitos dos problemas atuais são consequência de recursos criados para manter os usuários conectados por mais tempo. Entre eles, estão a reprodução automática de vídeos, notificações constantes e o chamado scroll infinito, mecanismo que incentiva o consumo contínuo de conteúdo. A ONU reconhece a importância de medidas como restrições de idade, adotadas recentemente por países como Austrália e Portugal, mas afirma que isso sozinho não resolve o problema. Segundo a entidade, as empresas precisam desenvolver plataformas mais seguras desde a sua criação,

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4: Cuide da alimentação. Comer bem não tem a ver apenas com a boa forma física, mas com o bem-estar geral. Opte por um cardápio variado e equilibrado.
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6: Bom dia, 6h31.

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1: Hidrate-se. Beba pelo menos 2 litros, mais ou menos 8 copos de água todos os dias. A água ajuda na hidratação da pele e é fundamental como meio de transporte de algumas vitaminas hidrossolúveis, como a vitamina B1, B2, B6, B12 e a vitamina C. Além disso, a água é essencial para que o corpo fique disposto durante todo o dia.
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2: Quando você fica ao lado de uma pessoa e ela mesmo em silêncio lhe faz bem. Quando você fecha os olhos e no pensamento está fotografado o rosto dele.

0: Obrigado.
1: Vocês são maravilhosas. Obrigado.
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4: E uma nova política nacional de qualidade e segurança do paciente começou a ser implementada em todo o Sistema Único de Saúde. A iniciativa busca melhorar o atendimento prestado à população, reduzindo riscos, prevenindo erros e tornando o cuidado mais eficiente e centrado nas necessidades do paciente. As diretrizes deverão ser adotadas de forma gradual por hospitais, unidades básicas, serviços de urgência, instituições filantrópicas e centros de ensino ligados ao SUS. Entre as prioridades estão a prevenção de infecções, o uso seguro de medicamentos, a identificação correta dos pacientes e o fortalecimento da comunicação entre as equipes de saúde. Outro ponto importante é o incentivo à participação ativa de pacientes, familiares e cuidadores nas decisões sobre o tratamento. A política também prevê investimentos em tecnologia, inovação e uso de dados para aprimorar a gestão dos serviços. A implementação será compartilhada entre União, estados e municípios. Caberá ao Ministério da Saúde coordenar a estratégia nacional, definir indicadores de qualidade e apoiar ações de capacitação com o objetivo de elevar cada vez mais a segurança e a eficiência do atendimento oferecido. Termina aqui a edição desta sexta-feira do nosso Repórter Destaque. Com a apresentação e a produção de Kleber Salles, o Repórter Destaque volta na próxima edição. Grande abraço para você e até lá e um ótimo final de semana.
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9: 71.

0: eu bebo cerveja.
1: Sete e quatro.
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3: Assina, vidinha.
2: Assina, pô.
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1: A indústria brasileira de café solúvel se prepara para uma importante batalha nos Estados Unidos, onde defenderá o produto nacional em uma audiência pública no dia 6 de julho. O setor busca reverter a exclusão do café solúvel das isenções tarifárias propostas por Donald Trump, uma medida que pode resultar em uma taxação de até 37,5% e que, segundo a Associação Brasileira da Indústria de Café Solúvel, a ABICS, não tem lógica. A ABICS argumenta que os Estados Unidos dependem do café solúvel brasileiro, produzindo apenas 6% do que consomem internamente, e que a tarifa pode gerar impacto inflacionário. A mobilização é intensa, com a associação enviando manifestação escrita até 1º de julho, buscando proteger um dos importantes produtos do nosso agronegócio no mercado internacional.
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4: Faça lista de compras. Fazer listas vai te guiar em suas compras.
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6: 712.

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0: meu amigo, olá, minha amiga, ouvinte. Que bom que estamos juntos mais uma vez. Eu espero que este momento esteja te fazendo bem e você esteja também indicando a outros para que também escutem. Gostaria de falar sobre o sentido da vida, a felicidade. É um tema amplo, já conversamos muito, mas temos muito que falar. O desafio na vida é exatamente descobrir que sentido a vida tem, ou o que significa viver de acordo com a nossa natureza, com a nossa essência. É importante buscar um sentido de vida que nos ajude a viver com alegria e de modo mais humano. O sentido da vida de um ser humano é o viver humanamente. Um filósofo atual, chamado Umberto Maturana, ele diz assim: a vida não tem sentido fora de si mesma. O sentido da vida de uma mosca é viver como mosca, mosquear, ser mosca. O sentido da vida de um cachorro é viver como cachorro, ou seja, ser cachorro ou cachorrear. E o sentido da vida de um ser humano é o viver humanamente, ao ser humano no humanizar. Humanizar-se é a tarefa. Nós não nascemos prontos, acabados. Nós somos um potencial a desabrochar. Nós vamos nos construindo a partir do cuidado, a partir da atenção que nós temos conosco mesmo e com os outros. Por isso, uma criança não educada, não cuidada, deixada somente aos seus instintos e desejos, imediatamente se torna que quase um diabinho. Uma criança que não é cuidada, ela se torna terrível. Por isso é preciso fazer o humano humanizar-se. O sentido da vida humana e o processo de humanização não se resumem na realização de nossos desejos imediatos. Eu quero uma coisa e agora já consigo. Não, a felicidade não se reduz à satisfação de nossos desejos imediatos e nem numa vida só confortável e prazerosa. A felicidade tem a ver com aquilo ao que se diz sim, aquilo ao que sentimos como nossa realidade. Somos felizes mesmo que a situação em que vivemos seja difícil ou penosa. Por isso, felicidade não está simplesmente ligada ao prazer só. É, mesmo tendo uma vida penosa, difícil, nós dizermos sim a esta realidade e buscarmos a superação, a humanização dentro desse contexto. Quando nos falta esta convicção, ou seja, a palavra sim é isto, quando não nos sentimos identificados com o que estamos sendo, parece que a felicidade está sempre lá fora, em outro lugar, em outra situação, as nossas vidas parecem ser marcadas por uma espécie de vazio que incomoda profundamente. Mesmo que as condições materiais, econômicas, que o dinheiro esteja vindo, que a gente esteja pagando as contas, mesmo assim a gente não se sente bem. Por isso a felicidade tem a ver com a realização do nosso ser. É ir alcançando a plenitude da vida, aquilo que é o melhor. Caro ouvinte, que este tema possa ajudar a ir pensando sobre esse processo de humanização, de plenitude, de busca, de potencial que nós temos em nosso interior e que nós precisamos continuamente desabrochar sem parar. Eu desejo para você um ótimo fim de semana, Deus te abençoe, te guarde e seja para ti a luz de todos os dias. Um forte abraço, em nome do Pai, do Filho e do Espírito Santo. Amém.
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0: Segundo a FIFA, a primeira rodada da fase de grupos da Copa desse ano se encerrou com números expressivos de público nos estádios. Os 24 jogos registraram uma taxa média de ocupação de 99,4%. E 6 jogos tiveram ocupação total dos estádios. México e África do Sul, Uzbequistão e Colômbia no estádio Azteca, Brasil e Marrocos em Nova Jersey, Estados Unidos e Paraguai em Los Angeles, Argentina e Argélia em Kansas City e Austrália e Turquia em Vancouver. E no jogo do Brasil, contra Marrocos, foram 80.633 torcedores no estádio de Nova Jersey, 100% da capacidade da arena.
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0: Sextou! E a nossa sexta-feira chega trazendo informações importantes sobre a economia, o mercado financeiro e os principais produtos do agronegócio brasileiro. Hora de ficar por dentro de tudo que movimenta o bolso dos consumidores, dos produtores rurais e dos investidores. No mercado de câmbio, o dólar comercial opera em alta e é cotado a R$ 5,14, registrando valorização de 0,67%. Já o euro também apresenta avanço, sendo negociado a R$ 5,89, com alta de 0,45%. Entre as demais moedas, o dólar turismo chega a R$ 5,35, enquanto a libra esterlina é cotada a R$ 6,81. O Bitcoin também segue em valorização, alcançando a marca impressionante de R$ 330 mil. E agora vamos ao agronegócio, setor que continua sendo um dos grandes motores da economia nacional. O açúcar está cotado a R$ 91,48 por saca de 50 quilos. O algodão é negociado a R$ 4,13 por libra peso. Já o arroz aparece com cotação de R$ 59,48 por saca de 50 quilos. No mercado pecuário, o bezerro registra valor médio de R$ 3.396,27 por cabeça, enquanto o boi gordo está cotado a R$ 348,80 por arroba, refletindo a movimentação do setor de carnes no país. Entre os grãos e bebidas, o café segue valorizado, chegando a R$ 1.505,10 por saca de 60 quilos. Já o milho é comercializado a R$ 62,99 por saca de 60 quilos, mantendo sua importância estratégica para a produção agrícola e pecuária. Esses foram os destaques econômicos desta sexta-feira. Informação, mercado e agronegócio caminhando juntos para manter você sempre atualizado sobre tudo o que influencia a economia do Brasil. Uma excelente sexta-feira, bons negócios e um ótimo fim de semana para todos!
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o governo federal sancionou a Política Nacional para Estudantes com Altas Habilidades ou Superdotação, por meio da Lei nº 15.436, de 2026. A nova legislação visa assegurar a identificação precoce, o desenvolvimento integral e a inclusão plena desses alunos no sistema educacional brasileiro. A política também prevê a criação de um cadastro nacional específico para esse público, incluindo aqueles com dupla excepcionalidade. A medida busca garantir uma progressão educacional flexível, considerando o ritmo de aprendizagem e o desenvolvimento cognitivo e socioemocional de cada estudante.

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1: Os fãs de Call of Duty receberam uma notícia que promete despertar a nostalgia de uma geração inteira. A Treyarch confirmou que os clássicos Call of Duty Black Ops e Call of Duty Black Ops 2 ganharão novas versões para PlayStation 5, trazendo dois dos jogos mais marcantes da franquia para a atual geração de consoles. O anúncio foi feito após semanas de rumores e movimentou a comunidade de jogadores ao redor do mundo. De acordo com as informações divulgadas, os relançamentos estão sendo desenvolvidos em parceria com a Iron Galaxy e chegarão ao PS5 já no mês de julho. A expectativa é que os títulos recebam melhorias de desempenho, tempos de carregamento reduzidos e compatibilidade com os recursos do console da Sony, permitindo que uma nova geração de jogadores conheça essas aventuras e que os veteranos revivam momentos históricos da série. Lançados originalmente em 2010 e 2012, Black Ops e Black Ops 2 são considerados por muitos fãs como alguns dos melhores jogos da franquia, com campanhas marcantes, personagens inesquecíveis e um dos modos multiplayer mais populares da história dos videogames. Os dois títulos retornam em um momento especial para a série, reforçando a aposta da Activision em valorizar o legado de uma das maiores marcas da indústria dos games.
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0: Koné, volante da seleção canadense, que se lesionou no jogo contra o Catar na noite da última quinta-feira, fraturou a fíbula e a tíbia, dois ossos da perna. O camisa 8 recebeu uma dura entrada de Madibo. A recuperação total para uma lesão assim, um jogador de futebol pode levar de 6 a 12 meses.
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0: Agora juntou a brutalhada mesmo. Paraná e o Goiás.
1: Segura, né, Rafael?
2: Pé vermelho e os comedores de piqui.
0: Vambora.
1: Vai.

0: Rogério!
1: Ah, os meninos!
2: Ah, Paraná,
3: a princesinha e o Matuto.
0: É nós, Juta!
4: Terço da Divina Misericórdia. Em nome do Pai, do Filho e do Espírito Santo.
5: Amém.
4: Creio em Deus Pai, Todo-Poderoso, Criador do céu e da terra, e em Jesus Cristo, seu único Filho, nosso Senhor, que foi concebido pelo poder do Espírito Santo, nasceu da Virgem Maria, padeceu sob Pôncio Pilatos, foi crucificado, morto e sepultado, desceu à mansão dos mortos, ressuscitou ao terceiro dia, subiu aos céus, está sentado à direita de Deus Pai Todo-Poderoso, donde há de vir a julgar os vivos e os mortos. Creio no Espírito Santo, na Santa Igreja Católica, na comunhão dos santos, na remissão dos pecados, na ressurreição da carne, na vida eterna.
5: Amém.
4: Pai nosso que estais no céu, santificado seja o vosso nome, venha a nós o vosso reino, seja feita a vossa vontade, assim na terra como no céu.
5: O pão nosso de cada dia nos dai hoje, perdoai as nossas ofensas, assim como nós perdoamos a quem nos tem ofendido, e não nos deixeis cair em tentação, mas livrai-nos do mal. Amém.
4: Ave Maria, cheia de graça, o Senhor é convosco. Bendita sois vós entre as mulheres, e bendito é o fruto do vosso ventre, Jesus.
5: Santa Maria, Mãe de Deus, rogai por nós, pecadores, agora e na hora de nossa morte. Amém.
4: Eterno Pai, eu vos ofereço o corpo e sangue, alma e divindade de vosso diletíssimo Filho, nosso Senhor Jesus Cristo, em expiação dos nossos pecados e os do mundo inteiro. Pela vossa dolorosa paixão,
5: tende misericórdia de nós e do mundo inteiro.
4: Pela vossa dolorosa paixão,
5: tende misericórdia de nós e do mundo inteiro.
4: Pela vossa dolorosa paixão,
5: tende misericórdia de nós e do mundo inteiro.
4: Pela vossa dolorosa paixão,
5: tende misericórdia de nós e do mundo inteiro.
4: Pela vossa dolorosa paixão,
5: tende misericórdia de nós e do mundo inteiro.
4: Pela vossa dolorosa paixão,
5: tende misericórdia de nós e do mundo inteiro.
4: Pela vossa dolorosa paixão,
5: tende misericórdia de nós e do mundo inteiro.
4: Pela vossa dolorosa paixão,
5: tende misericórdia de nós e do mundo inteiro.
4: Pela vossa dolorosa paixão,
5: tende misericórdia de nós e do mundo inteiro.
4: Pela vossa dolorosa paixão,
5: tende misericórdia de nós e do mundo inteiro.
4: Eterno Pai, eu vos ofereço o corpo e sangue, alma e divindade de vosso diletíssimo Filho, nosso Senhor Jesus Cristo, em expiação dos nossos pecados e os do mundo inteiro. Pela vossa dolorosa paixão,
5: tende misericórdia de nós e do mundo inteiro.
4: Pela vossa dolorosa paixão,
5: tende

0: nós e do mundo inteiro.
1: Pela vossa dolorosa paixão,
0: tende misericórdia de nós e do mundo inteiro.
1: Pela vossa dolorosa paixão,
0: tende misericórdia de nós e do mundo inteiro.
1: Pela vossa dolorosa paixão,
0: tende misericórdia de nós e do mundo inteiro.
1: Pela vossa dolorosa paixão,
0: tende misericórdia de nós e do mundo inteiro.
1: Pela vossa dolorosa paixão,
0: tende misericórdia de nós e do mundo inteiro.
1: Pela vossa dolorosa paixão,
0: tende misericórdia de nós e do mundo inteiro.
1: Eterno Pai, eu vos ofereço o corpo e sangue, alma e divindade de vosso diletíssimo Filho, nosso Senhor Jesus Cristo, em expiação dos nossos pecados e os do mundo inteiro. Pela vossa dolorosa paixão,
0: tende misericórdia de nós e do mundo inteiro.
1: Pela vossa dolorosa paixão,
0: tende misericórdia de nós e do mundo inteiro.
1: Pela vossa dolorosa paixão,
0: tende misericórdia de nós e do mundo inteiro.
1: Pela vossa dolorosa paixão,
0: tende misericórdia de nós e do mundo inteiro.
1: Pela vossa dolorosa paixão,
0: tende misericórdia de nós e do mundo inteiro.
1: Pela vossa dolorosa paixão,
0: tende misericórdia de nós e do mundo inteiro.
1: Pela vossa dolorosa paixão,
0: tende misericórdia de nós.

0: misericórdia de nós e do mundo inteiro.
1: Eterno Pai, eu vos ofereço o corpo e sangue, alma e divindade de vosso diletíssimo Filho, nosso Senhor Jesus Cristo, em expiação dos nossos pecados e os do mundo inteiro. Pela vossa dolorosa paixão,
0: tende misericórdia de nós e do mundo inteiro.
1: Pela vossa dolorosa paixão,
0: tende misericórdia de nós e do mundo inteiro.
1: Pela vossa dolorosa paixão,

0: pela vossa dolorosa paixão,
1: tende misericórdia de nós e do mundo inteiro.
0: Pela vossa dolorosa paixão,
1: tende misericórdia de nós e do mundo inteiro.
0: Pela vossa dolorosa paixão,
1: tende misericórdia de nós e do mundo inteiro.
0: Pela vossa dolorosa paixão,
1: tende misericórdia de nós e do mundo inteiro.
0: Pela vossa dolorosa paixão,
1: tende misericórdia de nós e do mundo inteiro.
0: Eterno Pai, eu vos ofereço o corpo e sangue, alma e divindade de vosso diletíssimo Filho, nosso Senhor Jesus Cristo, em expiação dos nossos pecados e os do mundo inteiro. Pela vossa dolorosa paixão,
1: tende misericórdia de nós e do mundo inteiro.
0: Pela vossa dolorosa paixão,
1: tende misericórdia de nós e do mundo inteiro.
0: Pela vossa dolorosa paixão,
1: tende misericórdia de nós e do mundo inteiro.
0: Pela vossa dolorosa paixão,
1: tende misericórdia de nós e do mundo inteiro.
0: Pela vossa dolorosa paixão,
1: tende misericórdia de nós e do mundo inteiro.
0: Pela vossa dolorosa paixão,
1: tende misericórdia de nós e do mundo inteiro.
0: Pela vossa dolorosa paixão,
1: tende misericórdia de nós e do mundo inteiro.
0: Pela vossa dolorosa paixão,
1: tende misericórdia de nós e do mundo inteiro.
0: Pela vossa dolorosa paixão,
1: tende misericórdia de nós e do mundo inteiro.
0: Pela vossa dolorosa paixão,
1: tende misericórdia de nós e do mundo inteiro.
0: Deus Santo, Deus Forte, Deus Imortal,
1: tende piedade de nós e do mundo inteiro.
0: Deus Santo, Deus Forte, Deus Imortal,
1: tende piedade de nós e do mundo inteiro.
0: Deus Santo, Deus Forte, Deus Imortal,
1: tende

Rádio Novo Amanhecer FM, 9h51, Conexão 104, nesse domingo, seguindo aqui na programação da Rádio Novo Amanhecer FM, com Justin Bieber.

ex-técnico da seleção brasileira, Carlos Alberto Parreira, de 83 anos, foi internado na unidade de terapia intensiva do Hospital Samaritano Barra, no Rio de Janeiro. Ele apresenta um quadro de inflamação pulmonar e, segundo o boletim médico divulgado, respira com auxílio de aparelhos, mas está estável. Parreira, que convive com o linfoma de Hodgkin desde 2023, havia sido considerado em remissão em 2025, mas a doença retornou. A família agradeceu o apoio recebido e não há previsão de alta da UTI para o quarto.

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5: 10 e 2, daqui a pouquinho estaremos atendendo o seu pedido.

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1: Canta essa música bonita. Paulo Márcio, um abraço. Cheiro. Bora, vai pra. O nome da música é Parede de Vidro. 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
3: Uma receita fácil, prática e rápida. Eu sou a Patrícia Vieira e hoje a gente vai aprender a fazer bolinho de chuva sem ovo. Anote os ingredientes. 2 xícaras de farinha de trigo. 1 colher sobremesa de fermento. 1/2 xícara de açúcar. 1/2 xícara de leite morno ou água. Para polvilhar, 3 colheres de sopa de açúcar. 1 colher de sobremesa de canela e o óleo para fritar. Modo de preparo. Coloque a farinha de trigo em uma vasilha e acrescente o açúcar, o fermento e o leite ou então a água. Misture de uma maneira que a massa não fique tão mole e nem tão dura. Para fritar, aqueça o óleo e quando ele estiver quente, você deve pegar a massa com uma colher e depositá-la no óleo, mas assim que você fizer isso, abaixe o fogo para que a massa não fique crua, ok? Depois de dourado, coloque em um papel toalha para secar. Para polvilhar, misture o açúcar e a canela e arrume os bolinhos e polvilhe. Bom apetite, aproveite esta receita maravilhosa do bolinho de chuva sem ovo. Beijo pra você e até o próximo.
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4: 10h16, bom dia, você é sintonizado na 104,9, Rádio Novo Amanhecer FM. Um bom dia para nosso ouvinte Edinaura, aí acompanhando a programação da Rádio Novo Amanhecer neste domingo. Bom dia, Edinaura.
5: Bom dia, Fernando Basco. Eu queria ouvir uma música da Nossa Senhora, Alberta Ó. Sua razão abençoada. Obrigada.
6: Nossa Senhora é proclamada bendita entre todas as mulheres. Engrandece o Senhor, porque olhou para a sua humildade e fez nela maravilhas. Por isso, todas as gerações hão de clamá-la bem-aventurada.

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6: 10h39.

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O rápido avanço da inteligência artificial tem revolucionado a publicidade digital, tornando as campanhas mais eficientes e personalizadas. Contudo, o uso indevido dessa tecnologia também tem sido um fator para o aumento significativo do número de golpes virtuais, que se tornam cada vez mais sofisticados e difíceis de identificar. Especialistas alertam para a importância de os usuários verificarem a autenticidade de anúncios e links antes de interagir, já que a qualidade dos modelos de IA melhorou drasticamente. A criação de personagens digitais realistas e vozes sintéticas aumenta a credibilidade das mensagens fraudulentas, exigindo maior atenção e conhecimento sobre a tecnologia.

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0: Quando for fritar batatas, lave-as inteiras, seque-as com um pano e só depois corte-as no tamanho desejado.
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3: Gravando tudo!

0: Segundo a imprensa esportiva britânica, o Liverpool está disposto a pagar até 100 milhões de euros por Ian Diomandé, atacante da seleção da Costa do Marfim. Diomandé também está na mira do francês PSG, mas a diretoria do Leipzig não estaria disposta a vendê-lo por menos de 130 milhões.
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1: A Colômbia venceu o Uzbequistão por 3-1 pela primeira rodada do Grupo K da Copa do Mundo de 2026. A seleção sul-americana saiu na frente ainda no primeiro tempo e mostrou maior eficiência nas finalizações, controlando as principais ações da partida. O Uzbequistão tentou equilibrar o confronto e chegou a marcar, mas encontrou dificuldades para conter o ataque colombiano. Na etapa final, a Colômbia confirmou a superioridade e ampliou a vantagem para garantir os 3 pontos na estreia. Com a vitória, os colombianos assumiram posição de destaque no Grupo K, que também conta com Portugal e República Democrática do Congo. Já o Uzbequistão inicia a competição sem pontuar e precisará buscar a recuperação nas próximas rodadas para seguir sonhando com a classificação.
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3: 11h32, Flor de Maracujá, a culpa não é dela.

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1: Paciência e empatia. Seja paciente e empático durante o processo de adaptação do seu pet. Lembre-se de que ele pode estar se ajustando a um ambiente completamente novo e pode precisar de tempo para se sentir confortável e seguro.
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1: Bonde do Brasil.

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1: Sucesso novo do Chão de Avião. Ela é foda.

0: Meio-dia e 44.
1: Ah, meu pai, tá nascendo mais um hit. Essa é o sucesso do Baixinho Resende, com uma pegada diferente. Canta comigo assim, ó.

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1: Miguel Lulinha,
2: João Gomes,
1: vamos falar de amor.
2: Vambora.
1: Simbora. Os corações machucados,

0: 2h55.
1: Desejo de menina.

0: 4 e 14.
1: Marcelo e Rayane.

0: E meu irmão,
1: o prazer é todo meu, Luanzinho. Muito sucesso, tamo junto. Vamos levar esse forró pra galera que eles já estavam esperando. Valeu!
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0: 5h58.
1: Conde do Forró.
2: Alô, DJ Miqueias.
3: Alô, DJ Miqueias. 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

0: Mente Fria.
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2: Felipe Barão,

0: 6 e 8.
1: Música nova pra vocês aí. É nós tá na boca do povo. É nós, depois.

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1: Boa noite, galera! E essa vai pra todas as samarinas do Brasil.

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1: Eita, essa é mais um que o Gordinho trouxe pra apaixonar os corações. Assis do acordeão falando de amor. Chora não, viu?

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0: Louvado seja nosso Senhor Jesus Cristo.
1: Para sempre seja louvado.
0: E nossa Mãe Maria Santíssima. Intenções para a Santa Missa. Alvino e Celina Benevides, Olímpio João de Souza, Osória Venância da Conceição, Renato Figueiredo, Deodato Oliveira Alcântara, Zilma Rodrigues Moreira, Dilson Barbosa de Oliveira, José de Oliveira Santos, Maria Ademir Pereira Barbosa, Guilherme Pereira Machado, Valmir Oliveira de Souza, Adalberto Rodrigues de Souza, 2 anos de falecimento, Adélia Lima Rosa, Iraci Maria de Souza, Natanael Moreira Nery da Silva, Alzerina Lima de Araújo, Antenor Barbosa de Araújo e pelas 13 almas. Irmãos e irmãs, é bom estarmos aqui nesta casa do Senhor, celebrando o mistério pascal de Jesus Cristo, seu bendito Filho, que está presente no meio de nós. Em sua palavra, Cristo nos enche de esperança e força, expulsando todo medo e desânimo, pois seu amor venceu as forças do mal. Celebremos esse dia santo com total confiança e profunda ação de graças. Com essa motivação, coloquemos-nos de pé para participar da procissão de entrada, acolhendo os servidores do altar e nosso pároco, Padre Márcio, que preside essa santa missa, mistério de nossa salvação. Cantemos!

0: Em nome do Pai, do Filho e do Espírito Santo. Amém. Amém. Que a graça de nosso Senhor Jesus Cristo, o amor de Deus nosso Pai, a comunhão do Espírito Santo esteja convosco.
1: Bendito seja Deus que nos reuniu no amor de Cristo.
0: Irmãos e irmãs, no domingo, dia do Senhor, acolhidos em sua casa para agradecermos, bendizermos, adorarmos, glorificarmos a Deus e ouvirmos a sua palavra, comungarmos o seu corpo e sangue para nos fortalecer na semana que se inicia. Vamos nós, com humildade no nosso coração, hoje a igreja recorda também São Luís Gonzaga, santo padroeiro de uma de nossas comunidades, a Varzinha, estou vindo de lá, celebrando com o povo. E São Luís Gonzaga é padroeiro da juventude e também padroeiro dos seminaristas, que foi um seminarista santo que morreu com 23 anos de idade antes do sacerdócio. Uma virtude de uma humildade imensa no seu coração. Vamos pedir perdão a Deus pelas vezes que nós não nos esforçamos

0: Deus de bondade e misericórdia, perdoe os nossos pecados e nos conduza à vida eterna.
1: Amém.
0: A Deus louvemos, a Ele adoremos, glorifiquemos somente a Deus cantando nosso hino de louvor.

0: Nossa missa, nós queremos trazer presente os nossos seminaristas, rezando por todos eles, neste dia também que é dia de São Luís Gonzaga, padroeiro dos seminaristas. Ó Deus, pela graça da adoção, nos tornastes filhos da luz. Concedei que não sejamos envolvidos pelas trevas do erro, mas permaneçamos sempre no esplendor da verdade. Por nosso Senhor Jesus Cristo, vosso Filho, que é Deus, e convosco vive e reina na unidade do Espírito Santo por todos os séculos dos séculos.
1: Amém. Leitura do livro do profeta Jeremias. Jeremias disse: eu ouvi as injúrias de tantos homens e os vi espalhando medo em redor. Denunciai-o, denunciemo-lo. Todos os amigos observavam minhas falhas. Talvez ele cometa um engano e nós poderemos apanhá-lo e desforrar-nos dele. Mas o Senhor está ao meu lado como forte guerreiro. Por isso, os que me perseguem cairão vencidos. Por não terem êxito, eles se cobrirão de vergonha. Eterna infâmia que nunca se apaga. Ó Senhor dos exércitos, que provas o homem justo e vês os sentimentos do coração. Rogo-te que me faças ver tua vingança sobre eles, pois eu declarei a minha causa. Cantai ao Senhor, louvai o Senhor, pois ele salvou a vida de um pobre homem das mãos dos maus. Palavra do Senhor.

0: leitura da carta de São Paulo aos Romanos. Irmãos, o pecado entrou no mundo por um só homem. Através do pecado entrou a morte. E a morte passou para todos os homens, porque todos pecaram. Na realidade, antes de ser dada a lei, já havia no mundo pecado no mundo. Mas o pecado não pode ser imputado quando não há lei. No entanto, a morte reinou desde Adão até Moisés, mesmo sobre os que não pecaram como Adão, o qual era a figura provisória daquele que devia vir. Mas isso não quer dizer que o dom da graça de Deus seja comparável à falta de Adão. A transgressão de um só levou a multidão humana à morte, mas foi de modo bem superior que a graça de Deus, ou seja, o dom gratuito concedido através de um só homem, Jesus Cristo, se derramou em abundância sobre todos. Palavra do Senhor.
1: Graças a Deus.

Naquele tempo, disse Jesus aos seus apóstolos: Não tenhais medo dos homens, pois nada há de encoberto que não seja revelado, e nada há de escondido que não seja conhecido. O que vos digo na escuridão, dizei-o à luz do dia.

a alma. Pelo contrário, temei aquele que pode destruir a alma e o corpo no inferno. Não se vendem dois pardais por algumas moedas. No entanto, nenhum deles cai no chão sem o consentimento do vosso Pai. Quanto a vós, até os cabelos da vossa cabeça estão todos contados. Não tenhais medo. Vós valeis mais do que muitos pardais. Portanto, todo aquele que se declarar ao meu favor diante dos homens, também eu me declararei em favor dele diante do meu Pai que está nos céus. Aquele, porém, que me negar diante dos homens, também eu negarei diante do meu Pai que está nos céus.

neste domingo, dia a ele dedicado. Aos que celebram aqui, como assembleia participante, na Igreja Matriz Nossa Senhora de Brotas, e os que nos acolhem, aonde Deus alcançar por meio dos meios de comunicação, da transmissão desta nossa Santa Missa. Que a graça, a paz, a bênção do Senhor esteja na tua vida e no teu coração. Nós estamos celebrando hoje a liturgia que nós celebramos, que nós vivenciamos, é o 12º domingo do tempo comum. A particularidade que hoje, nesta data, nós celebramos, dia 21 de junho, memória de São Luís Gonzaga, o santo, viu? Não o tocador. Luís Gonzaga, o santo, né? Certamente, o pai de Luís Gonzaga, sanfoneiro, colocou esse nome no filho, que é o sanfoneiro que nós conhecemos aqui no Nordeste, por causa de alguma admiração ao santo de hoje, São Luís Gonzaga. A liturgia dominical deste 12º domingo do tempo comum estrutura-se de modo geral num contraponto entre a figura do justo e a figura do ímpio. A liturgia se estrutura entre a figura de quem é certo e de quem é errado, a figura do justo e a figura do ímpio. Na primeira leitura que todos nós escutamos do livro do profeta Jeremias, a pessoa justa e piedosa é perseguida, perseguida por causa daqueles que fazem a maldade em seu coração, gerando situações de medo. Nós que somos pessoas cristãs, seguidoras de Jesus, devemos ter sempre esse discernimento em nosso coração, que a palavra de Deus nos ilumina hoje, na primeira leitura do livro do profeta Jeremias, né? Que as pessoas que têm maldade no coração fazem processo de perseguição às pessoas justas, né? Vai dizer o Evangelho que é bem-aventurado quem é perseguido por causa dele. Então, se de alguma forma, você já foi perseguido por causa da verdade de Jesus, sinta-se feliz. Lembra-te que o céu te olhará como bem-aventurado, porque por causa do reino de Deus tu sofreu alguma perseguição. Quem se gloria, glorie-se no Senhor, vai dizer a palavra de Deus para todos nós. A pessoa justa é perseguida por aqueles que trazem a maldade em seu coração, garantindo situações de medo, insegurança e até de violência. Contudo, a palavra do profeta Jeremias é de esperança. É uma palavra de esperança. A palavra de quem vive em Deus, de quem serve a Deus, é sempre uma palavra de esperança. No dia de hoje, você portou esperança ou maldade, violência no coração das pessoas que você encontrou? Deus permitiu que você vivesse mais um dia. E nesse dia, que é obra providente de Deus para a sua vida, você foi portador de esperança? Você foi portadora de esperança para as pessoas que você encontrou? As pessoas que te encontraram hoje encontraram em você esperança ou violência? Devemos nos perguntar, porque se o nosso coração porta esperança, ele está cheio de Deus. Se o nosso coração porta violência, outros sentimentos ruins, maldade para com o próximo, ele não está cheio de Deus. Que bom que você veio à missa para se encher de Deus, se encher da sua palavra e sair daqui sendo portador da esperança. Nós somos chamados a sermos portadores de luz, de esperança, da graça de Deus. O Senhor está ao meu lado como forte guerreiro, o versículo 11 da primeira leitura nos disse, na boca de Jeremias. O Senhor está ao meu lado como um forte guerreiro. Jeremias tem consciência da proteção de Deus. Apesar de passar
pela perseguição, pelo sofrimento, ele tem consciência de que Deus não o abandona. Por isso ele tem esperança, porque ele confia, está claro no seu coração: o Senhor está ao meu lado como forte guerreiro. E quem tem essa consciência de que o Senhor está ao nosso lado como forte guerreiro, não teme a enfrentar as perseguições deste mundo. Por isso, lá no Evangelho, depois sobre isso, Jesus vai dizer para nós outra palavra de esperança: não tenhais medo de quem pode matar o corpo, mas não pode matar a alma. A palavra, em consonância, todos os textos bíblicos vão nos edificando nessa esperança, essa fortaleza da esperança em Deus. Deus permanece ao lado do justo, do perseguido, protegendo. Se você foi injustiçado, se você foi perseguido, caluniado por alguém, não se preocupa. Confia-se a Deus. Deus permanece ao lado dos perseguidos, protegendo, amparando, socorrendo em suas maiores necessidades. Deus está ao lado daqueles que fazem a sua vontade. Deus está ao lado daqueles que se constituem justos porque vivem a sua vontade. Deus jamais abandonaria qualquer um dos seus justos. Já a segunda leitura, extraída da carta de São Paulo aos romanos, os moradores de Roma, também contrapõe duas figuras. A primeira figura é a figura de Adão, o primeiro vivente. E a segunda figura é a figura de Jesus Cristo, nosso Redentor. Na segunda leitura da carta de São Paulo aos romanos, o apóstolo Paulo, com consciência do que significa a figura de Adão, o primeiro vivente, o homem errante, aquele que pecou, mas com consciência da pessoa de Jesus, o nosso Redentor. Por meio de Adão, que se desviou da vontade de Deus, o pecado entrou no mundo. Por meio de Adão, que se desviou da vontade de Deus. Por isso, meus irmãos, se nós não queremos nos desviar da vontade de Deus, precisamos tê-la sempre em nossa mente, a vontade de Deus. Hoje nós celebramos a memória de São Luís Gonzaga, um santo que viveu apenas 23 anos, sempre com a vontade de Deus à sua frente. Por isso nunca se desviou, porque tinha sempre à sua frente a clareza da vontade de Deus. Adão se perde, se desvia da vontade de Deus. Por isso o pecado entra no mundo, porque a desobediência tem consequências. Mas pela encarnação do Filho de Deus, Jesus Cristo, nosso Redentor, a graça superabundou entre a humanidade, e por isso perambulou entre a humanidade, e por isso fomos salvos e libertos para sempre. Se o pecado abundou em Adão, a graça superabundou em Jesus, nosso Redentor. A graça foi maior do que o pecado, a redenção. No Evangelho que nós ouvimos, o próprio Senhor Jesus, o próprio Senhor Jesus, no Evangelho de hoje, nos dá uma palavra de ânimo e coragem. Qual é essa palavra de ânimo e de coragem que nosso Senhor Jesus Cristo, no Evangelho hoje, nos dá? Não tenhais medo daqueles que matam o corpo, mas não podem matar a alma. É Jesus que dirige palavras de vida eterna a nós. É Jesus que dirige palavras de vida eterna a nós.
e traz à nossa alma, a nosso coração, um imenso consolo ao nos dizer: não tenhais medo daqueles que matam o corpo, mas não pode matar a alma. Precisamos ter consciência, meus irmãos e minhas irmãs, ter consciência de que mesmo em meio às dificuldades e perseguições, nossa esperança está em Deus e nos valores eternos, os valores que não passam, os valores que não são transitórios, que não são efêmeros, que não são passageiros. Esforcemo-nos para trilhar o caminho da justiça, sempre amparados pela graça do Senhor. Venha calhar bem com o evangelho de hoje a vida e o testemunho de São Luís Gonzaga. Por que os santos? Para que os santos? Eles não são Deus? Nós não os adoramos? Jamais iremos nos curvar para adorar os santos. Isso não é ensinamento da nossa doutrina. Nunca foi ensinamento da nossa doutrina a adoração aos santos. Nós veneramos os santos, guardamos a memória deles e aprendemos através da sua memória virtudes que nos elevam aos céus. E quando nós voltamos o nosso olhar para qualquer um dos santos, qualquer um deles, a nossa padroeira, a Santíssima Virgem Maria, Senhora de Brotas, ou a esse santo tão simples de hoje, esse santo chamado Luís Gonzaga, a quem o Papa colocou como padroeiro dos jovens, porque é um modelo para os jovens, morreu com 23 anos, jovem, e padroeiro dos seminaristas, porque também morreu sendo um seminarista. Caminhando para a formação do sacerdócio, veio a morrer este santo jesuíta, São Luís Gonzaga. Qual é a história desse santo, Luís Gonzaga? Estamos falando de um príncipe, um nobre, um jovem de uma estirpe real, família Gonzaga, família de realeza, e ele é o primogênito da sua família. Portanto, ele é o legítimo herdeiro de tamanha nobreza, riqueza, possuía muitas coisas, de uma família muito nobre, e já estava herdado o dote de nobreza, ou seja, tudo que talvez muitos jovens quisessem hoje. Estava afortunado de dinheiro, banhado em berço de ouro, esse santo de hoje. Renunciou a tudo. O pai de São Luís Gonzaga, muito ferrenho, interesseiro, queria o primogênito para que herdasse o nome da família, para que desse continuidade à realeza familiar daquela família, traçou na sua cabeça o próprio futuro do filho. Mas Deus não quis aquilo para aquele menino, para aquele jovem. Tinha uma mãe muito santa, muito piedosa. A mãe de São Luís Gonzaga foi a grande madrinha, a grande cuidadora, a grande semeadora do Evangelho de Jesus na vida desse menino. E Luís Gonzaga, criado com muita piedade, educado com muita piedade, sobretudo pela mãe, que lia muito a história dos santos para esse menino desde a infância, ele então tem uma inclinação à vida de piedade. E ele vai travar uma luta ferrenha com o pai, que o quer naquele destino que ele pensou para ele, que é dar continuidade à realeza da família. As coisas materiais nada tocam o coração de Luís Gonzaga. Nada toca. A riqueza, a realeza, os dotes, nada toca o coração. Ele deseja aquilo que é a pureza. Tem uma inclinação forte à vida espiritual, a ler a vida dos santos, e inspirou-lhe muito a vida particular de um outro jesuíta santo, São Francisco Xavier. Vocês sabem que São Francisco Xavier é um dos nossos santos, padroeiro das missões,
porque foi um grande missionário na China, no Oriente. E a vida de São Francisco Xavier inspirou o coração do jovem Luiz Gonzaga, que também queria viver uma vida de missão, aonde Jesus ainda não era conhecido, amado e servido. Ele nutriu no coração dele o desejo da missão. Imagina a guerra que travou com o pai, um filho conde, herdeiro do dote de conde, para quebrar todo esse paradigma familiar nobre, para enfrentar a resistência da família, sobretudo do pai, para abraçar na sua vida, não a vontade do pai, mas a vontade do pai do céu, a vontade de Deus. Então esse santo, ele travou uma batalha espiritual muito forte para fazer a vontade de Deus. Chegou ao ponto, o padre vai resumir, porque numa missa não dá para falar, mas eu aconselho vocês a lerem sobre a vida de São Luís Gonzaga. É uma vida muito frutuosa, muito virtuosa, que muito nos edifica quando a gente medita sobre a vida dele. Então, ele chegou ao ponto que o pai o deserdou. Ele mesmo que ele renunciou toda essa pompa. Luís Gonzaga renuncia a tudo. Ele era o primogênito, renuncia a tudo. Não quer o dote de conde, não quer nada, nenhuma herança dos pais. Renuncia a tudo, tudo, tudo. E pede que passe ao irmão dele, que é o segundo filho. Não era assim, é o primogênito que tem essa honraria, né? Ele renuncia a tudo. Ele abraça a vida consagrada, né? Ele entra para a ordem jesuíta e se torna um jesuíta, faz a profissão dos conselhos evangélicos, mas desde a infância desse menino já se percebe uma forte vida espiritual. Quem fez a primeira comunhão de São Luís Gonzaga, o padre que fez a primeira comunhão, foi um outro santo, São Carlos Borromeu, que era bispo, né? São Carlos Borromeu, já os seus escritos aponta que quando na primeira comunhão do menino Luiz Gonzaga, ele já percebe que ali não é uma criança normal, mas que há naquele menino uma força grandiosa de santidade. São Carlos Borromeu percebeu na primeira comunhão deste menino, que é santo, São Luiz Gonzaga. E Luiz Gonzaga trilha todo o seu caminho, renunciando às honrarias do mundo, às pompas, tendo que enfrentar a cabeça prepotente do pai, que estava com a cabeça obstinada num pensamento sobre o seu futuro, sobre a sua vida, e ele abraça com muita serenidade a vida consagrada e entra na ordem, na companhia de Jesus, os padres jesuítas, né? Porque ele se inspirava muito num santo jesuíta, São Francisco Xavier. E ali ele vive vida muito piedosa. Não recordo agora o nome do outro santo, que foi o seu mestre de noviciado, que o conduziu com muita santidade, e se percebia na vida de Luiz Gonzaga sempre uma retidão pura às virtudes e à santidade. Ele morre aos 23 anos, vítima de uma doença parecida com tuberculose, né? Uma doença, uma peste que houve naquela época, e que ele também desenvolveu o dom de ser enfermeiro, e ele cuidava também dos doentes devido a essa peste. E aí, no hospital, sendo cuidado, porque ele estava doente de uma outra enfermidade, tinha saúde muito frágil, São Luís Gonzaga. Então ele foi abraçar para cuidar de uma pessoa que estava doente, e estava com aquela peste que assolava o mundo naquela época, né? Aquela enfermidade. E ele foi contaminado. Mas um ano antes da sua morte, ele tem uma alocução interior com o arcanjo São Miguel, que fala: você morrerá em um ano. Ele não fica desesperado, não vive uma vida desesperada. Aí que ele aprimorou mais a santidade dele. Tanto que quando São Luís Gonzaga morre, ainda seminarista, aos 23 anos de idade, os confrades, os jesuítas que moravam com ele, o padre que vem dar unção e os outros confrades que moravam em Roma, os jesuítas, já tem ele como um santo vivo. Antes mesmo de morrer, no processo de beatificação, já enxerga os que moravam com ele uma santidade viva pela pureza de sua alma, pela pureza da castidade. É um santo que viveu puramente a castidade, né? Ainda na juventude, antes de entrar para o seminário, ele vai diante de Jesus no altar. Ele era muito da Eucaristia, muito adorador também do Santíssimo Sacramento. E São Luís Gonzaga faz privadamente. O que é um voto privado?
Você sabe que os religiosos, os freis, né? As religiosas, as irmãs, fazem votos públicos de pobreza, de castidade e de obediência. Público porque a cerimônia no dia é na frente de todo mundo. A irmã, a moça, a noviça quando vai ficar freira, ou o noviço quando vai ficar frade, frei, ele vai fazer aqui na frente de todo mundo. Eu, Márcio Benevides de Souza, prometo viver por toda a minha vida castidade consagrada, obediência perfeita ao Evangelho e pobreza consagrada. Ele vai prometer os três votos, né? Ele também fez a profissão. Mas antes dele entrar na ordem jesuíta, ele, como um jovem, como você, João, pela consciência que ele tinha de fé, ele veio sozinho na igreja diante do altar e ele mesmo fez diante de Jesus um voto de castidade. Um jovem, 17 anos, entregou o que mais precioso ele tinha, a pureza do corpo. Fez um voto, ele fez um voto, é o que? Uma promessa. Ele prometeu para Jesus, um voto privado, a pureza dele, que ele iria guardar por toda a sua vida. Não iria se casar, mas iria viver a castidade ao modelo de Cristo, que não se casou. A alma era namorada de Deus, né? A alma desse santo, como todos os santos, era uma alma enamorada de Deus. Então São Luís Gonzaga morre aos 23 anos de idade. Por isso é padroeiro dos jovens, que é um santo jovem, que morreu em plena juventude, e um santo seminarista. Por isso também padroeiro e modelo dos nossos seminaristas, né? Um santo obediente, de pureza, um santo de profunda reflexão e um santo capaz de renunciar aquilo que não era de Deus na sua vida. Eu acho muito virtuoso, muito enriquecedor para nós a vida dos santos, todos eles, porque neles nós encontramos o Evangelho vivo. Nós acabamos de ouvir no Evangelho Jesus nos dizer: não tenham medo de quem pode matar o corpo, mas não pode matar a alma. O que nós encontramos na vida desse santo? Isso, ele viveu isso. Ele não teve medo de enfrentar as dificuldades da vida. Ele não teve medo de enfrentar as resistências da vida para fazer na sua vida a vontade de Deus. Tinha consciência de que a alma dele pertencia a Deus. Viveu o Evangelho. Semana passada eu tive a oportunidade de ir aqui na Bahia, aqui em Itaberaba, perto de nós, na diocese de Rui Barbosa. E eu fui visitar um lugar sagrado onde viveu uma mulher que a igreja abriu o processo de beatificação para declarar santa. Eu vi a reportagem do Globo Repórter, vi também no jornal, vi pela internet, muitas coisas sobre a vida de uma senhora católica, cristã, como nós, catequista, membro de comunidade, uma leiga, chamada Maria Milza, tratada pelo povo daquela região como mãezinha. Mãezinha, todo o povo chamava ela de mãezinha, né? A igreja, o bispo diocesano Dom Estevão, da diocese de Rui Barbosa, abriu oficialmente o processo de beatificação. Se abriu o processo de beatificação, então nós estamos na iminência de ter a segunda santa da Bahia. Segunda santa poderá ser Maria Milza, a mãezinha. Eu não queria que depois, quando canonizar, eu sendo baiano, nem saber onde é, nem ter contato, nem ver. Então eu fui lá perto e eu vou organizar uma peregrinação, uma caravana, dá para ir e voltar tranquilamente no mesmo dia, né? É um povoado de lá de Itaberaba chamado Alagoas. Ali está os restos mortais dela, ali está a casa dela, ali está os depoimentos de tantos milagres, e ali tem uma equipe que está estudando as virtudes dessa mulher chamada Maria. Já pensou? Daqui a um tempo nós vamos ter mais uma santa da Bahia. E era uma agricultora simples, como muitos de vocês, muitos que nos acompanham pelas mídias sociais. No fundo da casa ela tinha uma casa de farinha. Maria Milza faria farinha. Plantava mandioca, ralava mandioca, fazia farinha como muitos de vocês já fizeram e fazem. Era uma mulher simples. A santidade não é difícil. Ser santo não é difícil. Quando nós encontramos isso, nós vamos ver. Ser santo não é difícil. O que, precisa para ser santo? Amor. Obediência. O que é a diferença de São Luís Gonzaga para nós? Qual a diferença dessa mulher virtuosa para nós? A obediência e o amor. Eles são obedientíssimos à vontade de Deus.
eles se configuram no estado de perfeição. Isso exige esforço deles, viu? Que às vezes a gente tem a tendência de achar que já nasce santo. Não, todos nós, inclusive São Luís Gonzaga, inclusive ela, Maria Nilce, todos os santos nasceram tudo pecador. Você e eu nasceu pecador. Por quê? Nós todos nascemos com aquilo que nos diz a segunda leitura, com a marca do pecado original feito por Adão, que nos é apagado quando? No nosso batismo. No dia do seu batizado, apagou essa mancha, porque você foi lavado no sangue do Cordeiro, onde a graça superabundou, Jesus Cristo, no batismo. Ali no batismo começa a tua história de santidade. No batismo começa a nossa santificação, porque no batismo nós recebemos a graça santificante. Quando eu cheguei lá no povoado de Alagoas, minha mãe está aí na missa, a dona Usana também foi comigo, ela vai. Nós chegamos lá no povoado de Alagoas, é bem pequenininho o povoado e a igrejinha está bem no meio da praça, uma igrejinha pequena, tamanho da igreja da colônia, assim um pouquinho maior, né? A igreja estava aberta, então eu já fui para a igreja, nós fomos para a igreja, né? Ah, claro, saudamos Jesus sacramentado, sacrário da igreja, rezamos um pouco, depois nós fomos bem no centro da igreja, está o túmulo dessa mulher. O povo, não foi os padres, o povo do lugar enterrou ela na igreja. Por que que o povo do povoado enterrou ela na igreja? Porque já enxergava nela uma santa. E é assim que começa. Quem vive com a pessoa enxerga na pessoa santidade. Lembra do domingo passado, ou domingo retrasado, na liturgia da igreja? Disse para nós que a primeira vez que os cristãos foram chamados de cristãos, os seguidores de Jesus, foram chamados com o nome de cristãos, foi numa cidade chamada Antioquia. A primeira vez. E por que que o povo, os antioquenos, chamaram os seguidores de Jesus de cristãos? Porque os seguidores de Jesus viviam igual a quem? Igual a Cristo. O povo viu que eles se comportavam igual a Jesus, faziam o bem, perdoavam, vivia fraternalmente entre eles. Então, o povo, esses são cristãos, eles vivem igual a Cristo Jesus. Que bonito, né? Os santos também é assim. O povo enxerga que eles vivem uma vida como Jesus. E começa a chamar eles de santo porque viveram uma vida. Aí, quando eu saí da igreja, eu nunca tinha ido, não sabia como é que era, não sabia se lá tinha padre ou alguém, fui ver de perto. E aí encontrei um rapaz, um jovem, um rapaz, né? Aí eu pedi, você, por favor, poderia me dar uma informação? Onde é a casa que morava Maria Milza? Aí o rapaz, bem sorrindo, falou assim, é ali o senhor, eu estava de clérigo, mas o senhor é padre, está visitando nossa, vem conhecer as obras de mãezinha. Eu falei, é. Eu disse, você conheceu ela pessoalmente? Sim, eu conheci, no sorriso, era minha madrinha. Na maior satisfação, o rapaz disse, era minha madrinha. Como também é a madrinha de quase todo mundo aqui. Ela gostava de ser madrinha das pessoas, né? Era a madrinha desse rapaz. Ela falou, e onde que é a casa? Ele me levou lá na casa, eu subi lá. Aí eu considerei o primeiro milagre de Maria Milza viva, né? Quando eu entrei na casa, nós estávamos olhando a casa, olhando as coisas, tem muita fotografia, porque virou um memorial, né? Ela tem as roupas que ela usava, a cama dela, tudo conservado do jeitinho que ela viveu. A casa de farinha no fundo da casa, muito simples, uma casa muito simples. Aí eu olhei nos quadros, tinha reportagem do jornal A Tarde, né? Os jornais da época reportaram o que falava de Maria Milza quando ela estava viva. Então tem reportagem do jornal, dos milagres que aconteceram lá, as reportagens, o vídeo do jornal A Tarde, a revista Isto É, eles colocaram tudo, fixaram lá, para dizer o que disseram dela na época. Os meios de comunicação da época disseram o que dela quando ela estava viva. Então colocaram várias coisas. Aí quando eu olho nos quadros, tem muitas fotografias. Eu tenho uma memória visual muito boa, às vezes até me admiro de mim mesmo, na memória visual. Aí eu olhei no quadro, vi uma mulher assim bonita, mas bem jovem, e eu reconheci, eu falei assim, ih, morou em Brotas. Tá lá na foto do quadro, tá lá, porque tá no memorial, não vão tirar nunca de lá. A irmã Glória, bem jovenzinha, a irmã Glória que morou aqui. Aí eu tirei uma foto, printei e mandei pra irmã Anália. Irmã Anália, você conhece essa pessoa da foto? Marquei. Irmã Glória, bem jovem. Eu falei assim, sabe onde é que eu estou? Eu expliquei para ela, eu estou aqui no memorial de Maria Milza, aqui em Alagoas, Itaberaba. E está essa foto da irmã Glória, bem jovem. Eu fiquei na dúvida, aí eu percebi por causa do hábito, né? A Maria Milza está comungando. Na hora que ela está recebendo a comunhão, a irmã Glória está na fila da comunhão e aparece nitidamente. Mas bem jovem, né? Eu fiquei em dúvida, porque estava bem jovem, mas o hábito da filha de Fátima, bem característico.
cabelo curto. Aí identifiquei, Manara falou, ah, pergunta para ela se ela lembra quando é que ela foi. E o que ela lembra de Maria Mills? Aí Manara depois me falou, ela é a superiora das irmãs, visitando as irmãs, quando as irmãs tinham casa lá perto, em Elísio Medrado, aí ela aproveitou para ir numa caravana para compreender quando Maria Mills estava viva. Né? Mas o primeiro milagre que eu achei foi o seguinte, né? Eu cheguei lá, aí na hora que eu estava vendo essas coisas, e entendendo as coisas, vendo essas coisas, os objetos, aí parou um carro na porta, né? Aí desceu do carro, aí era uma pessoa que eu tinha mais de 15 anos, ou quase 20, que eu não encontrava mais, uma amiga minha, uma freira, uma religiosa, irmã Silvana, né? Ah, ficou super. Eu só parei porque eu vi que era padre. Eu não ia parar aí hoje porque eu ia pro médico. Mas eu vi que era um sacerdote e eu parei para cumprimentar. Ele me deu um abraço. Ainda há quanto tempo estou morando aqui? Faço parte da equipe que está estudando as virtudes de Maria Milza. Ela é historiadora, essa freira, uma freira franciscana. Lá tem duas, aí lá eu fui entender, tem duas casas de freiras lá que cuidam do espaço e orientam as pessoas. Bom, o primeiro milagre de Maria Milza foi fazer uma amiga minha, de tanto tempo a gente se reencontrar, né? Aí ela me disse assim, eu não sabia, irmã Silvana, natural dessa região, aí de uma cidade chamada Miguel Calmon. Aí eu falei, você conhece? Eu conheci. Quando eu estava decidindo entrar para o convento, meus pais já vinham para cá, das romarias que o povo fazia, e eu perguntei para ela, eu falei para ela que eu estava em dúvida se eu entrava para o convento ou se eu não entrava. Mas que Maria Deus olhou para ela, tu vai entrar, tu vai morrer religiosa e será uma boa religiosa. Tenha coragem. É uma freira isso. Profecias. Né? Profecias Maria Deus, ela conheceu em vida. Mas essa mulher, ela tinha dons, ela tinha interlocução interior. Como santos, Deus permite algumas coisas extraordinárias. Né? Por exemplo, se fosse um padre lá, e o pessoal me contou, a irmã também falou, fosse um padre, o padre fosse a paisana. O que é padre? A paisana não está identificado com as vestes de padre, nem está de batina, nem está de clésima, está no meio do povo, né? Ela sabia, sentava do lado e pedia confissão. Ela tinha dons sobrenaturais, né? E a partir de um tempo também, ela teve uma interlocução interior que ela teria que impor as mãos para rezar pelas pessoas que seriam curadas. Fazia isso, as pessoas eram curadas. Por isso que em vida ela morreu em 1993. E mais um monte de coisa. Era também muito firme, viu? Se alguém viesse para a missa com roupa inadequada, chegava lá com blusão, jogava em cima, podia. Isso não é roupa de vir na missa, não. Volto para casa, vai se vestir direito. O povo nem vinha mais. Já tinha se acostumado com as catequeses dela, era bem firme. Na catequese também. A irmã falou assim: ela não era santinha dela ainda, não. Ela era firme na catequese, naquilo que era certo. Ela catequizava o povo aqui com firmeza na fé, na vida de oração, né? Aí lá tem muitos lugares, né? A irmã veio com uma pedra desse tamanho, né? Rosana botou na cabeça. Uma pedra desse tamanho, na pedra. Ô padre, você consegue enxergar alguma coisa? A freira disse, você consegue enxergar alguma coisa nessa pedra? Aí ele, tem um formato de um pé aqui, uma pedra mesmo. Ela um dia rezando, encontrou essa pedra e trouxe para cá. E as pessoas também que rezam nessa pedra alcançam muitas graças de saúde. Tem muita gente que vem aqui e coloca, está sofrendo de problema no baço, coloca em cima, no fígado. E muita gente também foi curada com esse elemento da natureza. E tem o pezinho. Eu falei, ah, deixa eu botar aqui na minha cabeça também. Quero ter uma cabeça boa. Falar o Evangelho de Jesus. E ela. Mas assim, tem muita coisa bonita. Imagina uma coisa dessa. Aí tem um local lá cheio de pedra, tipo um sítio assim, muito bonito, fora do povoado, que a gente pode ir, onde tem uma pedra de Nossa Senhora, e tem uma imagem onde se assegura que Nossa Senhora das Graças apareceu. Há uma outra senhora também ali nesse povoado. Então ali tem um caminho espiritual que se faz, né? Tem o caminho da Via Sacra, vai ser um bom retiro espiritual. Vou promover uma peregrinação para a gente ir e voltar no mesmo dia. Vou divulgar, estou organizando, já me contactei com o pessoal de lá, os responsáveis, as irmãs e o padre que responde por lá, para organizar essa caravana. Vamos juntos. Não perca essa oportunidade de ter contato com coisas sagradas. Às vezes nós nos perdemos muito porque a gente não procura as coisas santas. A gente não procura cultivar as coisas santas. A gente procura cultivar muito aquilo que nos distancia de Deus e não cultivar aquilo que nos aproxima de Deus. Veja esse santo, né? São Luís Gonzaga, o santo de hoje. Lia muito a vida dos santos,
fez a primeira comunhão com um santo, São Carlos Borromeu. Um outro santo foi o seu diretor espiritual e mestre do noviciado. É assim, o contato uns com os outros, né? Ela teve contato com Santa Dulce, essa mulher, Maria Milza, teve contato com Santa Dulce. Eu andei perguntando aqui nas comunidades nossas, nas roças, comunidades que a gente atende, muita gente antiga, os pais que já morreram, iam a cavalo lá quando ela estava viva. Certamente vocês, pode ter alguém que já conheceu, que já foi, ou que presenciou alguma graça extraordinária. Pois é, a gente precisa conhecer essas coisas da Bahia, ó. Daqui a pouco o Papa declara santa e você vai dizer, eu nem

0: Santidade não é algo complicado, não é algo complexo. A santidade é a vivência do Evangelho. A santidade é a vivência da palavra do Evangelho de Jesus Cristo. Não tenhais medo dos que podem matar o corpo, mas não podem matar a alma. Que os santos intercedam por nós. Que São Luís Gonzaga, recordado hoje pela Igreja, na sua pureza de coração e de alma, interceda por nós. Que todos os santos que virtuosamente viveram o amor a Deus, a caridade ao próximo, intercedam para que nós vivamos bem o nosso batismo. Que a palavra do Evangelho, direcionada a nós nesta noite, nos dizendo que nós precisamos nos esforçar para trilhar o caminho de Deus, sempre amparados por sua graça, nos ajude a viver e a caminhar na presença de Deus em todo tempo e em todo lugar. Louvado seja nosso Senhor Jesus Cristo.
1: Para sempre seja louvado.
0: Creio em Deus Pai, Todo-Poderoso,
1: Criador do céu e da terra,
0: e em Jesus Cristo, seu único Filho,
1: nosso Senhor, que foi concebido pelo poder do Espírito Santo, nasceu da Virgem Maria, padeceu sobre Pôncio Pilatos, foi crucificado, morto e sepultado,
0: desceu à mansão dos mortos, ressuscitou ao terceiro dia, subiu aos céus, está assentado à direita de Deus Pai Todo-Poderoso, de onde há de vir a julgar os vivos e os mortos. Creio no Espírito Santo, na Santa Igreja Católica, na comunhão dos santos, na ressurreição da carne e na vida eterna. Irmãos, com fé, apresentemos nossas preces e após cada prece cantemos.

para que Cristo guie a igreja, povo de Deus, e ela seja preenchida de coragem audaciosa, esperança e alegria, para que ajude a humanidade a vencer seus medos, as trevas e a morte, cantemos.

Papa Leão XIV, pelo nosso Bispo Dom João Batista, nosso pároco Padre Márcio e os agentes de pastorais de nossa igreja local, para que possam servir o Evangelho com entusiasmo, alegria, sendo fiéis ao ensinamento de Jesus, cantemos.

pelas vocações sacerdotais e religiosas, para que o Senhor Jesus Divino Mestre chame rapazes e moças de nossa comunidade ao sacerdócio e à vida consagrada, cantando.

0: Ouvi, Senhor, as nossas preces por Cristo nosso Senhor.
1: Amém.
0: Canto de apresentação das oferendas.

0: Ai, irmãos e irmãs, para que o meu e o vosso sacrifício seja aceito por Deus Pai Todo-Poderoso.
1: Receba, ó Senhor, por tuas mãos este sacrifício, para a glória do seu nome, para o nosso bem e de toda a sua santa igreja.
0: Ó Deus, que nos assegurais os frutos dos vossos mistérios, fazeis que o nosso serviço corresponda à santidade dos vossos dons. Por Cristo nosso Senhor.

0: Na verdade, ó Pai, vós sois santo e fonte de toda a santidade. Santificai, pois, esses dons, derramando sobre eles o vosso Espírito, a fim de que se tornem para nós o corpo e o sangue de nosso Senhor Jesus Cristo.
1: Enviai o vosso Espírito Santo.
0: Estando para ser entregue, abraçando livremente a paixão, Jesus tomou o pão, pronunciou a bênção de ação de graças, partiu e deu aos seus discípulos, dizendo: Tomai todos e comei.

em suas mãos, deu graças novamente, o deu aos seus discípulos, dizendo: tomai todos e bebei, este é o cálice do meu sangue, o sangue da nova e eterna aliança, será derramado por vós e por todos para a remissão dos pecados. Fazei isto em memória de mim.

0: mistério da fé e do amor.
1: Todas as vezes que comemos deste pão e bebemos desse cálice, anunciamos, Senhor, a vossa morte, enquanto esperamos a vossa vinda.
0: Celebrando, pois, o memorial da morte e ressurreição do vosso Filho, nós vos oferecemos, ó Pai, o pão da vida e o cálice da salvação. Vos agradecemos porque nos tornastes dignos de estar aqui na vossa presença e vos servir.
1: Aceitai, ó Senhor, a nossa oferta.
0: Suplicantes vos pedimos que, participando do corpo e sangue de Cristo, sejamos reunidos pelo Espírito Santo num só corpo.
1: O Espírito nos una num só corpo.
0: Lembrai-vos, ó Pai, da vossa Igreja, que se faz presente pelo mundo inteiro, que ela cresça na caridade, em comunhão com o Papa Leão, com o nosso Bispo Dom João Batista, os bispos do mundo inteiro, os presbíteros, os diáconos e todos os ministros do vosso povo.
1: Lembrai-vos, ó Pai, da vossa Igreja.
0: Lembrai-vos também, na vossa misericórdia, dos nossos irmãos e irmãs que adormeceram na esperança da ressurreição, de todos os que partiram desta vida, cujos nomes foram lidos no início desta missa. Acolhei-os junto a vós, na luz da vossa face.
1: Concedei-lhes, ó Senhor, a luz eterna.
0: Enfim, nós vos pedimos, tende piedade de todos nós. Dai-nos participar da vida eterna com a Virgem Maria, Mãe de Deus, Senhora de Brotas, seu esposo São José, os santos apóstolos e mártires, São Luís Gonzaga e todos os santos que neste

mundo viveram na vossa amizade, a fim de vos louvarmos e glorificarmos por Jesus Cristo, o vosso Filho. Por ele dais ao mundo todo o bem e toda a

0: guiados pelo Espírito de Jesus, iluminados pela sabedoria do Evangelho, ousamos dizer: Pai nosso, que estais nos céus,
1: santificado seja o vosso nome, venha a nós o vosso reino, seja feita a vossa vontade, assim na terra como no céu. O pão nosso de cada dia nos dai hoje, perdoai as nossas ofensas, assim como nós perdoamos a quem nos tem ofendido. E não nos deixeis cair em tentação, mas livrai-nos do mal.
0: Livrai-nos de todos os males, ó Pai. Dai-nos hoje a vossa paz. Ajudados pela vossa misericórdia, sejamos sempre livres do pecado e protegidos de todos os perigos, enquanto aguardamos a feliz esperança e a vinda do nosso Salvador, Jesus Cristo.
2: Vosso é o reino, o poder e a glória para sempre.
0: Senhor Jesus Cristo, disseste aos vossos apóstolos: Eu vos deixo a paz, eu vos dou a minha paz. Não olheis os nossos pecados, mas a fé que anima a vossa igreja. Dá-lhe, segundo o vosso desejo, a paz e a unidade. Vós que sois Deus com o Pai e o Espírito Santo.
2: Amém.
0: A paz do Senhor esteja

0: Provai e vede como o Senhor é bom, feliz de quem nele encontra o seu refúgio. Eis o Cordeiro de Deus que tira o pecado do mundo.
1: Senhor, eu não sou digna de que entreis em minha morada, mas dizei uma palavra e serei salva.

0: graças e louvores se deem a todo momento
1: ao Santíssimo Diviníssimo Sacramento.
0: Graças e louvores se deem a todo momento
1: ao Santíssimo Diviníssimo Sacramento.
0: Graças e louvores se deem a todo momento
1: ao Santíssimo Diviníssimo Sacramento.
0: Jesus, manso e humilde de coração,
1: fazei o nosso coração semelhante ao vosso.
0: Oremos. Ó Deus, o corpo e o sangue de Jesus Cristo, que oferecemos em sacrifício e recebemos em comunhão, nos transmita uma vida nova, para que, unidos a vós pela caridade que não passa, possamos produzir frutos que permaneçam. Por Cristo nosso Senhor.
1: Amém.
0: Vamos sentar um instante para as nossas comunicações paroquiais.
2: 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Obrigada por sua presença nessa Santa Missa. 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
0: Vamos nos colocar de pé, vamos nos voltar para Nossa Senhora de Brotas. Vamos cantar o refrão do hino de Nossa Senhora, saudando a nossa padroeira, nossa patrona, fonte de virtudes.

portas, vai pedindo a ela a sua poderosa e maternal intercessão, pelas pessoas doentes que nos pedem orações, por aqueles que estão enfrentando tratamentos difíceis, reze por essas pessoas, seja seus parentes ou não, vai colocando e pedindo a intercessão maternal de Maria, Senhora de Brotas, pelos doentes, pelos acamados. Vamos rezar também pelos jovens que estão desvirtuados, longe do caminho de Jesus. Olhai, ó Mãe, querida Mãe nossa Padroeira, por todos os que se afastam de vós. Olhai, Mãe querida, pelos doentes. Olhai, Mãe querida, pelo nosso povo. Olhai, Mãe querida, por aqueles que estão aflitos e buscam a vossa intercessão. Sede em meu favor, Virgem Soberana. Livrai-me do inimigo com vosso valor. Cantemos.

0: neste vale de lágrimas. Creia, pois, advogada nossa, esses vossos olhos misericordiosos a nos volver, e depois desse desterro, mostrai-nos, Jesus, bendito é o fruto do vosso ventre. Ó clemente, ó piedosa, ó doce sempre Virgem Maria, rogai por nós, Santa Mãe de Deus, para que sejamos dignos das promessas de Cristo.
1: Nossa Senhora de Brotas,
0: rogai por nós.
1: São Luís Gonzaga,
0: rogai por nós.
1: Tem aniversariantes hoje na nossa comunidade? Alguém que está aqui na missa está celebrando aniversário hoje? Caso tenha aniversariante, queira vir aqui na frente, nós queremos congratular com o dom de sua vida. Não temos aniversariantes.

0: meu irmão, minha irmã, que a alegria do Senhor seja a vossa força. E de em paz o Senhor vos acompanhe.
1: Graças a Deus.
0: Saúde a quem está perto de você ao cantar o canto final, desejando a paz de Cristo.